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0: 21 horas e 20 minutos.
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0: 21 horas e 20 minutos.
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0: 21 horas. E 22 minutos.
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4: 22 horas e 56 minutos.
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4: 22 horas e 56 minutos.
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4: 22 horas e 58 minutos.
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0: foda, meu amigo.
1: Sem moderação, amigo.
2: Sextou sem moderação.
1: No pelo, valendo, cê tá
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1: A voz! Murilo Rufi!
2: Gerard Henrique Rodrigo!
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0: Boa noite, Uberlândia! 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
1: Que coisa linda, galera!
0: Obrigado!
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0: 23h53.
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0: 23h53.
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0: 23h55.
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2: 1 hora e 29 minutos.
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1: Garçom!
2: Oi!
1: Tem pitu?
2: Tem!
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2: Oi!
1: Meu amor andou aqui hoje?

0: Tempo. 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

0: Obrigado, gente.
1: Você tá agora, amigo.
2: Um dos maiores bens que Deus te deu é a sua família. Família é projeto de Deus. Família não é projeto dos homens. Família é projeto de Deus. E é um dos maiores projetos, um dos mais lindos projetos. E é por isso que o diabo tem investido pesado contra a tua família. Sim ou não?
3: Sim.
2: O diabo tem investido pesado nas famílias. Porque quando ele olha para a família, ele vê o maior plano de Deus para as nossas vidas. E eu já quero declarar que nada e ninguém poderá destruir a sua família. Agora o mundo está querendo nos dizer que família é fardo, que família é complicado, que família dá trabalho. Não, nós cristãos já sabemos a verdade. Toda família é uma bênção. Ergue teus braços e declara: eu e minha casa serviremos ao Senhor.

presença agora em cada membro da sua família. Você não vai desistir de nenhum. O sonho que você deve desejar é este: eu e minha casa serviremos ao Senhor. Um dia na sua casa. Talvez hoje você não consiga enxergar isso, talvez está muito longe de acontecer isso, mas um dia toda a sua casa estará aos pés do Senhor. Um dia toda a tua casa estará indo junto para a igreja. Ah, talvez muita coisa está destruindo a sua família, talvez muita coisa está destruindo a sua casa, mas nunca se esqueça, a tua família é uma bênção, a tua família é uma bênção, os teus filhos são uma bênção, o teu casamento é uma bênção. 1 Timóteo capítulo 5, versículo 8 diz: aquele que se descuida dos seus, e principalmente dos de sua própria família, é um renegado, pior do que um infiel. O verdadeiro cristão, ele nunca desiste da sua família. Pegue teu braço mais alto que você pode e diga: eu não vou desistir da minha família. Eu e minha casa serviremos ao Senhor. Canta isso, vai!

0: A tua família é uma bênção.
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2: Você só tem uma vida. E durante esta vida, você só tem uma vida. E durante esta vida, por diversas vezes, você vai ter que enfrentar as tempestades. Você vai ter que enfrentar os problemas. E não tem como ser diferente. O próprio Jesus avisou: no mundo vocês terão tribulações, mas coragem. Porque eu venci o mundo. E você também vai vencer. Eu não sei pelo que você está passando, eu não sei o que você está vivendo. Mas coragem, coragem. Não tenhas medo, meu filho. Não tenhas medo.

tempestade vai acalmar. Deus está com você no seu barco. Você não está sozinho. Amém? Diga: eu creio em ti, Jesus.

entender que a tempestade vai acalmar, mas vai acalmar no tempo de Deus, não no teu tempo. E às vezes a gente não tem paciência para esperar. Eu só preciso esperar. Às vezes é um ano, dois, três, quatro, cinco, dez, quinze, vinte. Eu não sei. Mas a tempestade vai acalmar.

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0: Hoje não.
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você espera tudo nele. Que você, como Maria e José, que são os anauins, os pobres do Senhor, que já não esperam nas coisas dessa terra, mas que esperam no Senhor Deus. Vá dizendo para ele: Jesus, eu estou aqui, Senhor, na tua presença. Jesus, eu te desejo, eu espero em ti, Senhor. Eu quero a ti, Jesus. E o meu coração, força.

0: levanta tuas mãos e vai dizendo: aqui é o meu lugar, Senhor, aos teus pés. É o melhor lugar onde eu possa estar, Senhor. Eu quero estar sempre na tua presença, Jesus.
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5: moda. 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
4: 2 horas e 50 minutos.
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2: 4 horas e 24 minutos.
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2: 4 horas e 24 minutos.
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2: 4 horas e 26 minutos.
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7: Recolhe, irmão, irmão.

no fogo do teu amor. Espírito Santo, vem, vem, necessito de ti. Clama ao Espírito agora, meu irmão e minha irmã. Diga que você necessita dele para a sua vida ser transformada, para a vida da sua família ser transformada. Ele faz nova.

eu sou uma pessoa boa, Espírito Santo. Eu sou uma pessoa boa. Então não me deixa, Espírito Santo, no nada, no pecado. Faz com que eu viva, viva a profecia de Deus para mim, a vontade de Deus para mim, que é ser bom

mulheres que clamam, gritam: Jesus, vem! O texto sagrado nos diz: Jesus foi com os discípulos para outra margem, ele veio junto, ele nos trouxe para esta barca, ele nos trouxe para a sua presença, não para nos abandonar, não, mas para provarmos do seu amor, do seu poder, da sua ressurreição. Então nós vamos cantar, ou melhor, nós vamos rezar: acalma, Jesus, acalma tantos corações desesperados que nessa hora

como Jesus. Filho, filha, não pula do barco, não. Permanece, aguenta firme, porque Ele está no barco. Acalma, Jesus, acalma.

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6: Opa! Gente, estamos começando a nossa Manhã Sertaneja aqui pela Rádio Pirapetinga Web, nesta sexta-feira, dia 21 de agosto do ano de 2026, né, gente? Estamos chegando até às 7 horas da manhã, você fica comigo, eu fico com você, né? Aqui pela Rádio Pirapetinga Web, transmitindo para todo mundo, né? Não é só para nossa cidade, não. É todo lugar que tem uma internet, nós estamos chegando, né? A Rádio Pirapetinga Web é aqui na cidade, região, Brasil e mundo. Nós estamos chegando com o nosso som. Até às 7 da manhã a gente fica por aqui. É na Manhã Sertaneja, né? Olha o nosso telefone 32998658296. Você pode mandar o seu musgão para cá, né? Para quem você quiser e participar da nossa Manhã Sertaneja, né? Hoje os vascaínos estão em polvorosa, né? É aniversário do Clube de Regatas do Vasco da Gama, 128 ou 129 anos que ele completa, né? No dia de hoje, né? É o Clube de Regatas Vasco da Gama. E ontem o Vasco passou para as quartas de final da Sul-Americana, goleando o Olímpia lá no Paraguai. Gente, até os torcedores mais fanáticos não acreditam. O Vasco ganhou lá no Paraguai de 4-1 do Olímpia. Olha, se apertasse um pouquinho fazia mais, né? Aí como que a gente não entende um negócio desse? Toma 3 do Santos no domingo, jogando bem, e agora faz 4 lá no Paraguai, né? O mão de alface do Léo Jardim até que pegou bem ontem, né? Mas entregou o jogo contra o Santos. Mas vida que segue, né, gente? Graças a Deus. Pelo menos aí, a alegria vascaína dessa semana, né? É o aniversário do Vasco hoje, e aí deu presente aí para essa torcida gloriosa aí do Vasco da Gama. O Botafogo que não se deu bem, né? O Botafogo do nosso Venâncio, nosso Nonato, precisava ganhar aí de 5-0, né, rapaz? Só fez um. O Botafogo não jogou bem ontem e só fez 1-0. Ganhou o jogo, mas foi desclassificado para a fase seguinte da Sul-Americana. Quem se deu bem ontem foi o Corinthians, que com um jogador a menos venceu aí o time do Di Maria lá no seu campo, né? Na Neoquímica Arena, por 1-0, né? E também, né, os outros classificados. O Mirassol não conseguiu classificação, o Santos conseguiu classificação empatando na altitude, né? E gente, os outros clubes, né, o Botafogo não passou e o Mirassol, né, os dois que não passaram. Gente, o mais a gente fala no decorrer do programa, tá bom, gente? Olha, agradecido a Deus por mais um dia, por mais uma semana, né? Que estamos vencendo. Hoje é sexta-feira, como diz aqui os ouvintes, né? Sextou, né? É verdade. Agradecido, né? Ô, papai do céu. Que oportunidade maravilhosa que o Papai do Céu nos dá. Sexta-feira, 21 de agosto, oração da manhã, Senhor. Peço-lhe que este dia seja repleto de felicidade, saúde, paz no lar, no trabalho, nos estudos ou em qualquer outro lugar em que possamos estar. Que o Senhor nos cubra com o seu manto de, e nos atinja. Que o amor, o perdão, a bondade e a caridade estejam sempre presentes. Amém. Oh, meu Deus, muito obrigado por mais um amanhecer. Estamos até às 7 da manhã aqui na nossa Manhã Sertaneja, no oferecimento do Atacadão Supermelo. 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É verdade. Até às 7 horas da manhã. É eu e você. Enquanto marcar. Ai, a mimosa também. É, eu não posso esquecer da mimosa, não. O nosso despertador, né? Essa vaca.

Olha, gente, 5h16, a nossa sexta-feira. Vem, vem, sexta-feira.

Tô bonito. É, eu mesmo, gente. O Vasco faz 128 anos, anos, né? Hoje de fundação, né? O nosso Vascão, eu sou vascaíno da gama, né? É, rapaz, atropelou o Olímpia e passou para as quartas de final da Sul-Americana. Tô rindo à toa, né? É igual a música aí do... aquela música que tem... Hoje eu tô rindo à toa, né? É o meu Vascão, é. É, repete a vinheta aí, menino. É, repete a vinheta aí do meu Vascão. Do meu Vascão aí. Repete aí. Repete a vinheta. É o hino agora? Ah, tá certo aí. A homenagem aqui da nossa Manhã Sertaneja 120.

Rapaz, o meu Vascão hoje, 128 anos de fundação e a gente aí homenageando a turma da casaca, né, rapaz? 128 e uma goleada ontem, né? Rapaz, tem que homenagear, né? A mimosa fica picando aqui, né, rapaz? Que ela é torcedora do Flamengo, essa vaca, né, rapaz? Olha, gente. Alô, Marquinhos, né? Marquinhos da Sucam, Rinda Tovra, me mandou um bom dia aqui o Marquinhos da Sucam, Marcelinho do Paraíba, rapaz, vascaíno também já me mandou um bom dia, Adriano Tchê, outro vascaíno, Humberto Júnior lá em Miracema, essa galera aí do Vasco é comemorando aí os 128 anos, né? E a vitória esmagadora ontem contra o Olímpia lá no Paraguai por 4-1, o Vasco classificado. Alô, Venâncio!

28 anos, né? E a vitória esmagadora ontem contra o Olímpia lá no Paraguai por 4-1, o Vasco classificado. Alô, Venâncio, não deu boa ontem não, né, rapaz? Botafogo não foi bem ontem não, não jogou bem não. Se apertasse um pouquinho, se o Botafogo jogasse melhor, a Venâncio fazia lá os 5-0, hein, rapaz? Aquele time lá, eles jogam na altitude, mas bate pra caramba, né? O Botafogo apanhou pra caramba daquele time. E o juiz da Sul-Americana deixa passar tudo, né, rapaz? Rapaz, Nonato, não deu boa também não, né, rapaz? 5h24, gente, vamos pegar o trigente. A mimosa aí, ó. 5h25 agora, gente, vamos pegar o tri, vamos trabalhar.

o Nonato tá falando aqui, né? Tá feliz? Não é todo dia que o Vasco ganha de 4-1, né, Nonato? Tem que ficar feliz, menino. Hoje, Nonato, o Vasco completa 120 anos de fundação. Ah, você, eu vou mandar um abraço aqui para uma vascaína também, a Maria José de Lima Leite, a Zezé. Vascaína também, né, Zezé? Vamos comemorar, gente! A mimosa que não tá gostando nada disso, né, rapaz? Olha, 5h28, 5h28, vamos pegar o trio, pessoal! 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

partir 5h32 até as 7 da manhã. Aqui é a nossa manhã sertaneja com moda de viola, com tudo que você precisa para você despertar. E ainda tem a mimosa de quebra, né? Essa vaca berrando aí no ouvido, rapaz. Ô Nonato, rapaz, eu tô triste, eu tô feliz pelo meu Vascão e triste aí pelo o Botafogo do Nonato, do Venâncio, essa galera do Botafogo aí, né? O Botafogo merecia chegar mais longe, né? É o torcedor, é o time que passa aí tanto aperto, né, Nonato? É, rapaz, as crianças aqui, Nonato, o José e a Lavínia, eles aprenderam a torcer pro Vasco. Cada gol do Vasco, o José disparava lá da cozinha, né, rapaz? Eu não sei o que que ele nem estava fazendo na cozinha. Eles fazem, a mãe dele inventa uns negócios aqui, acho que estava fazendo pé de moleque. Rapaz, ele corria na televisão assim, rapaz, ele pulava, rapaz, por em cima de mim. Alá, né? O José pulava e disse, gol do Vasco é bom, né, rapaz? Estou a alegria aqui de casa. O molequinho, então, rapaz, eu comprei uma camisa, ele chega lá na casa do avô dele. O avô dele é botafoguense, a avó também, né? A família lá, tudo botafoguense. Ele fala assim, ô vovô, eu sou Vasco. Esse José não é mole, não. Olha lá também, rapaz, né? Olha lá, é Vasco também. A mulher aqui, olha lá, é vascaína também, né? Mas a mulher fica mais na dela, né? Mas as crianças, rapaz, eles fizeram uma barulhada aqui ontem, nada, né? E, rapaz, é, a mulher fez um pé de moleque aqui no Anato, com leite ninho, rapaz. Nunca tinha comido. Eu comi aqui uns 30 pés de moleque ontem, rapaz. Ó, é bom demais o trem, hein? E as crianças? As crianças iam entrar no pé de moleque também. Era um gol do Vasco, um pé de moleque pra dentro. Olha, gente. Ô, Nonato, o tal do pé de moleque com leite ninho, rapaz, é bom demais, hein? A mulher fez aqui ontem. Olha, gente, olha a hora, gente, 5h35, vamos pegar o trem. Alô, Gilberto Abrantes, não deu boa pro seu Botafogo ontem não, Gilbertão. Um abraço, né? Ô, Gilmar Camacho, aí no Mangueirão, rapaz, o Gilmar acorda cedo, hein? Ele mandou mensagem antes das 4 horas da manhã pra mim já, ó, bom dia! É. É, rapaz, ele acorda cedo pra danaço. É, gente, vamos pegar o tri aqui na nossa cidade, aqui nas grandes capitais, vamos pegar o tri.

Renato, eu senti uma tristeza na sua fala aí, rapaz. Não fica triste não, rapaz. O Botafogo vai sair dessa situação, você vai ver. Confia, meu filho. Olha, você não é torcedor do Vasco pra se ficar assim. Torcedor do Vasco tem dia de alegria, tem dia de tristeza. O time joga bem, o time joga mal. O Botafogo não, o Botafogo é uma sequência de jogos bons, né? Tá passando uma fase aí mais difícil, mas não tem situação pior do que a do Vasco caindo, né, rapaz? Renato, não esquenta a cabeça não, rapaz. Bola pra frente. Se vira aqui no Vascaíno. Olha, gente, 5h41. Aí, você tá ouvindo a gente aonde? Aqui na cidade, na região, qualquer parte do mundo, né? Acompanha a gente, hein? Acompanha a gente, nosso sertanejão.

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1: Silva Filho.
2: Ei, eu mesmo. Rapaz, essa vaca aí tá acordando todo mundo. Ô Donato, ontem eu encontrei com o Totó, rapaz, o Fabiano Totó, que trabalha lá na empresa que você trabalha, né? Eu falei assim, ô Totó, rapaz, o Totó tava caminhando, né? Ô Baiano, ô Silva, você parou de caminhar, rapaz, né? Eu falei, Totó, eu estourei aqui o meu tendão da perna esquerda, rapaz, tá difícil até de andar. Rapaz, ele falou assim, você tem que voltar. Eu falei, tô esperando aí um período, né? Aí acalmar a dor aqui, rapaz, que eu vou voltar a caminhar, que eu gosto. Mas jogar bola, rapaz, eu não tô pretendendo mais não, né? Aí ele falou assim, aí eu perguntei pra ele, ô Nonato, se ele tinha um aplicativo aqui da nossa rádio, né? Eu falei assim, rapaz, o Nonato ouve todo dia o nosso programa lá, rapaz, né? Aí ele falou, passa o aplicativo pra mim, que você agora ganhou mais um ouvinte, né? Graças a Deus, né? O Totó, rapaz, eu chamo ele carinhosamente de Totó.

Na primeira parte aí do celular, né, na tela inicial, você pode ali, tem uma condição ali que é só mexer aqui nos três pauzinhos que fica assim do lado do celular, do lado do aplicativo, e ali tem a opção ali de adicionar a tela inicial, né? Você adiciona quando você quiser ouvir a rádio, é só você clicar ali e a rádio não precisa instalar, não precisa nada. E se você não quiser fazer isso, é só lá no correr lá no WhatsApp, clicar e pronto, você está ouvindo a rádio, né? É diferente da rádio hoje em dia, gente, a rádio web, né? Revolucionou aí porque antigamente a gente, né, para ouvir uma música, para ouvir uma notícia e tal, a gente tinha que correr lá no rádio e então o jornal escrito. Hoje em dia, não, você abre o celular aqui, o Google hoje é chamado o pai dos burros, né? O Google. Você dá um Google ali, meu filho, notícia que você quiser ali, tem ali direto, né? Antigamente era o dicionário, hoje é o Google. É o pai dos burros, né? Não tem. Ô, gente, não vão maltratar o bichinho, não, né? Senão maltrata aí os burros, burro fica até. Ah, rapaz, o Venâncio apareceu aqui. Rapaz, ô Donato, ô Fabiano Totó é flamenguista enjoado, hein, rapaz? Eu sei. Ô, rapaz, ô Donato, ele usa tanto a camisa do Flamengo que a camisa desbotou, rapaz, você acredita? Rapaz, o Totó, rapaz, usa tanto a camisa do Flamengo desbotou de tanto ele usar, Nonato. Ele é aquele ali, é flamenguista mesmo, hein? Ô, gente, o Campeonato Brasileiro deixando a Sul-Americana, o Campeonato Brasileiro tá de volta, né? Rapaz, o Campeonato Brasileiro está de volta. Vamos ver aqui, né? Ah, é isso aqui que eu queria. Hoje, dia 21 de agosto, gente, né? Comemora-se o Dia Nacional da Habitação, né? O Dia Internacional de Lembrança e Tributos às Vítimas do Terrorismo e a Semana Nacional da Pessoa com Deficiência Intelectual e Múltipla. É verdade. Aqui, Manhã Sertaneja também é cultura. É verdade. Hoje, dia 21 de agosto, a Igreja Católica comemora a festa de São Pio X, né? Cujo nome de batismo é o José Melchior Sarto. Ele foi o 257º Papa da Igreja, governando de 1903 a 1914. Ficou conhecido como Papa da Eucaristia, né? É verdade. Outros santos celebrados no dia 21 de agosto é Santa Ciriaca, né? Mártir romana do século III. Santo Agatônico e Zótico, mártires, e São Quatrato, bispo e mártir também, né? Olha, gente, Manhã Sertaneja também é cultura. Olha a hora, gente, é 5h53, 5h53.

0: É, o Venâncio apareceu, né, rapaz? Ah, demorou para ele mandar mensagem hoje, né? Acho que ele dormiu aí demais, né, rapaz? Botafogo tá fazendo o Venâncio dormir demais. Olha a hora, gente, 5h58, já já a nossa meditação do dia aqui da nossa manhã sertaneja. 5h58! Ô, mimosa!
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0: bonito demais, gente. É bonito, né?
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0: Tá na hora, gente, do nosso momento de meditação, a nossa conversa que a gente tem todos os dias com o Papai do Céu, às 6 horas da manhã, né? Às 6 horas da manhã, a gente tem essa conversa aqui com o Papai do Céu, todos os dias. Eu agradeço, né, a Deus por me dar a oportunidade de comunicar, né, gente? É verdade, eu gosto muito, né, do que eu faço, e os amigos, né, que me apoiam nessa jornada. É, um amigo manda para mim todos os dias essas mensagens que eu leio aqui, é o Nonato, né? Ele todos os dias acorda, manda mensagem, a gente lê as mensagens, interpreta aqui, né? Muito obrigado, Jesus aí te acompanha e te ilumine sempre, né? Você e a sua família, Nonato. A mensagem de hoje, gente, jamais desista de ser feliz. Muita gente no meio do caminho desiste, né? É verdade, desiste de ser feliz. Lute sempre pelos seus sonhos, seja profundamente apaixonado pela vida, pois a vida é um espetáculo imperdível, onde temos a oportunidade de aprender, conhecer e evoluir. Deus, nosso Pai, bondoso e caridoso, nos dá diariamente todas as oportunidades para que possamos nos modificar moralmente e prezar pelo bem em nossa vida. Tudo depende somente de nós. Se apreciarmos a vida de uma forma leve, livre das ilusões, veremos que, para ser feliz, não precisamos de muito. Olhem a vida mais com os olhos espirituais do que materiais. A gente, muitas das vezes, gente, só enxerga o que queremos, né? Às vezes é assim. Só enxerga o que a gente quer. Enxerga o material, uma roupa bonita, né? Um carro bonito, um sapato bonito. A gente só enxerga o que a gente quer. Se a gente parar um pouquinho, olhar para o nosso lado espiritual, rezar um pouco mais, orar, né? Meditar, jejuar, para a gente chegar mais próximo possível de Deus, já é um passo imenso para a gente ser feliz. A vida que é feliz é a vida com Deus. Às vezes você está tão distante, né? Seu coração está tão assim, duro, né? Não enxerga uma luz que é Deus bem na sua frente. Isso que é ruim. Fortaleça o seu lado espiritual, meu irmão e minha irmã. O lado espiritual é muito importante para a gente. Tudo depende somente de nós. Olha, tudo depende somente de nós para ser feliz. O lado espiritual reforçado, o lado material vai fluir. Vai fluir. Você vai conseguir os seus objetivos. Tudo depende de nós. Somente de nós. Se apreciarmos a vida de uma forma leve, livre das ilusões, veremos que para ser feliz não precisamos de muito. Não é verdade? Não precisamos de muito. Somente Deus. Somente Deus. Olhe para a vida mais com os olhos espirituais do que os materiais. Assim, essa mensagem de hoje. A gente olha muito lado material, né? As coisas. E nos esquecemos que o principal é Deus. principal da nossa vida é Deus. Carregue Jesus consigo 24 horas por dia, meu amigo. Você vai ver como as coisas vão fluir na sua vida, vão modificar na sua vida. Carregue Deus consigo a todo momento. Milagres vão acontecer na sua vida.

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1: Silva Filho.
2: É eu, rapaz, estava conversando aqui com meu sobrinho, né, perguntando o pai dele, o Manelzão, tá beleza? É a Girlene, Rodrigo, tá tudo bem aí, menina? Rodrigo tá se aprontando pra pegar a barca ou pegar a estrada. É pro trabalho, meu filho, olha o seu Zezé de Camargo aí, ó.

Mas vou pegar o trem. Ô, Rodrigo, aí, Niterói, é o meu sobrinho, vamos pegar o tri, hein, menino? Vamos pegar o tri. Ô, Rodrigo, eu achei um flamenguista aqui, rapaz, igualzinho vocês aí, rapaz, o seu pai, o seu irmão aí, o Bruno, né? Eles são flamenguistas aí, aqui o Totó, rapaz, o Fabiano Totó. Ô, Rodrigo, ele usou tanto uma camisa que desbotou, você acredita? Desbotou a camisa do Flamengo, o Totó não tirava, só lavava a camisa, botava de novo, lavava e botava, botava, botava, e aí, rapaz, a camisa desbotou. É verdade, aquele é flamenguista, é roxo também. É igual a mimosa aqui no nosso programa, né, rapaz? A vaca mais famosa do Brasil. Ó, aí, ó, ela é flamenguista também, né? Ó, menino, vamos pegar o tri, hein? Vamos pegar o tri e trabalhar, meu filho. O quê? Sebo nas canelas, é verdade. Olha, a gente, 6h20. 6h20, alô Vanderlan, rapaz, um abraço para o Vanderlan, um abraço para o pessoal do Volta Grande, Sela Dalva, um abraço lá para o Ivan, Dicélia, Naná, Daniel, Vitória, seu Antônio, a dona Aparecida, né? A Naná é a nossa princesa. Ó, gente, 6h20, abraço aqui para a Verônica, lá da Vargem Grande, né? O Andrin, né? É verdade. Aí, gente, Duardim, seu Zé, dona Lúcia, todo mundo lá ligado, curtindo a nossa manhã. Um abraço pra Beira do Paraíba, lá São Sebastião da Cachoeira. É, rapaz, terra no Pedro. Alô, Pedro, aquele abraço, menino. É São Sebastião do Paraíba, Porto Marim, da, pertinho do Roberto Chilau, né? Um abraço a essa galera aqui. Um abraço pro Adriano da padaria. Rapaz, o Adriano vende um pão bom aqui demais, né? Ali na praça. Vamos, gente. 6h21. O nosso sertanejão até as 7 acordando você. Daqui a pouquinho eu vou falar do Campeonato Brasileiro, né?

Ei, Mimosa! Ô, Nonata, a dona Balbina já acordou, menino? Já deu o um cafezinho pra ela e a Tatiana já pulou da cama na Laura também? É, gente, 6h24, 6h24 até as 7 horas da manhã, nós estamos por aqui acordando você, falando assim, ó, pega o trio, Gilberto Abrantes, vamos pegar.

Eu mesmo, é, gente, olha a hora, gente, 6h27 aqui da manhã, certo?

bonito demais, né? Ô, oh, um abraço. É eu mesmo, mandou um abraço pra minha sogra, senão que tem, não tem rango no final de semana, não. É, rapaz, a sogra lá é braba, né? Mandar um abraço aí pra sogra, pra dona Terezinha de Jesus, o seu Tito, lá na Vargem Grande. Se não, aí não tem... Ô, Tito, fala pra Tereza pra pegar leve, né? Senão não tem rango aí no final de semana, né? A gente faz uma feira lá na horta dela, né? O rango, a galinha, a gaipira também, rapaz, no final de semana a gente traz umas misturas pra casa, né? É, rapaz! A Tereza, um abraço grande lá na Vargem Grande. Um abração para ela. Abraço para a Mireia, né? Abraço para a Mireia no Rio de Janeiro. Um abraço para o Zé Francisco lá no Jacaré. O Adriano sempre manda um abraço aqui para ele, né? Um abraço também o Antônio, a Ju lá em São Paulo, né? O Murilim tá chegando, menino. Eita, o Murilim tá vindo aí. Olha, quantas horas mesmo? Às 6h31. Eu queria falar um negócio aqui. Olha, gente, eu mexo pouco com o celular, né? Mas quem mexe muito aí é... Eu entrei poucas vezes aqui, ó. Eu entro no Instagram, eu entro no Facebook aqui. Gente, eu nunca vi tanto candidato pedindo voto no tal do Facebook, no tal do Instagram. Ó, você abre, você não tem notícia, você não pode ver um negócio. Toda hora aparece uma foto de um candidato pedindo voto, né? Antigamente era panfleto, era tosse colado em poste, era santinho para tudo quanto é lado, né? E agora é a polvorosa agora é o Instagram e o Facebook, gente. Você abre, você nem pede foto nem nada, né? O Facebook instantaneamente, né, lança aquilo ali e a gente tem que conviver com isso, né? Teria que ter uma ferramenta para o pessoal escolher, né? Se quer ver foto de uma página, né, só para política, né? Uma página para o sujeito tocar lá o Instagram, o Facebook, né? Normal. Aí tem ferramentas ali que você pode deletar, não é? Bloquear, mas pô, aí a toda hora você tem que bloquear, você tem que ocultar a página, né? Você tem que falar lá, não estou interessado, né? Aí enche as medidas, né, gente? Você poderia ter um negócio separado, ó, isso aqui é só política, né? Isso aqui é quem quer ver o Instagram, ver o Facebook, normal. Mas a gente tem que conviver com isso, né? Fazer o quê? Isso é Brasil. Né, mimosa? É. E aí? Você tá ouvindo a gente da onde? 32998-658296. Nosso telefone aqui, ó. Até às 7h. 6h34.

Bonito, gente, mimosa, vaca mais famosa do Brasil, gente, aqui na Manhã Sertaneja, olha a hora, gente, olha a hora, 6:37.

0: eu!
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1: Silva Filho.
2: Eu. E a mimosa, rapaz. 6h44, gente, 6h44, faltam 16 para as 7, hein? Você tá fazendo o que ainda em casa? Pega o trim,

bonito, gente. Olha a hora, gente. Não vamos perder a hora, gente. O trabalho tá difícil. O trabalho tá difícil demais. Ô, gente, vamos falar do Campeonato Brasileiro? Eu já tava até me esquecendo aqui do Campeonato Brasileiro, né? Nós falamos aqui da Sul-Americana, nós falamos dos resultados, nós falamos de um monte de coisa e eu estava me esquecendo aqui de o Campeonato Brasileiro, né? Rapaz, ou você vai trabalhar de a pé, montado em alguma coisa aí, menino? Pô, aqui não cola você ficar em casa, não, hein? A mulher vai te meter a panela aí, né? Olha, Campeonato Brasileiro. Remo e Fluminense amanhã, 4 horas da tarde. Internacional e Atlético Mineiro, amanhã, 6:30. Cruzeiro e Flamengo, amanhã, 8:30 da noite, né? Esporte Clube Vitória e Bahia, domingo, 4 da tarde. Bragantino e Grêmio, domingo, 4 da tarde. Palmeiras e Vasco da Gama, domingo, 4 horas da tarde. Que jogo, hein, rapaz? Chapecoense e São Paulo, domingo, 6:30. Santos e Mirassol, domingo, 6:30. Curitiba e Corinthians, domingo, 19:30. Botafogo e Atlético Paranaense na segunda-feira, né? Rapaz, na segunda-feira, às 8 horas da noite. Aí o Nonato, Venâncio, né? Gilberto, rapaz. Botafogo e joga segunda-feira, né? Na Comebol Sul-Americana, o Botafogo ganhou do Cienciano por 1-0, mas não se classificou. O Olímpia perdeu para o Vasco da Gama por 4-1. O Santos empatou com o Macará, né, rapaz? Na Sul-Americana. O Palmeiras tinha vencido, o Flamengo tinha vencido, o Mirassol perdeu nos pênaltis, o Corinthians ganhou de 1-0. E o Independente Tolima, terça-feira, né? O jogo do Vasco, o resultado aí do River Plate e o Santa Fé, esse resultado aí que sai o.

bonito, gente, bonito, bonito, bonito, bonito, demais da conta, gente. Até as 7 da manhã, a gente tá por aqui no nosso sertanejão, no oferecimento do Atacadão Supermelo ali no bairro Santa Luzia, dos manos Juan e

Bonito, gente, bonito demais da conta, sou 7h01, estamos terminando a nossa manhã sertaneja. Amanhã não, segunda-feira a gente volta com a graça de Deus aqui na nossa Rádio Pirapetingo Web, no nosso canal. Muito obrigado pela sintonia, muito obrigado pela companhia, né? Segunda-feira a gente volta, a programação aqui da Rádio Pirapetingo Web continua 24 horas, tá bom? Olha, gente, muito obrigado, Deus abençoe, mais uma semana vencida, né? Pois é, com a graça de Deus, segunda a gente volta, com a graça de Deus. É, eu e

Silva, na autora Remandar. 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

0: 7:07.
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0: 7:07.
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0: 7:09.
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3: 8 horas e 43 minutos.
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3: 8 horas e 43 minutos.
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3: 8 horas e 45 minutos.
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7: Essa é linda demais.

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0: Boa noite, Uberlândia!
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0: Que coisa linda, galera!
1: Obrigado!
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1: Então você gosta de rua, né? Tá bom.

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0: 9:40.
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0: 9:40.
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0: 9:42.
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4: 11 horas e 16 minutos.
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0: E diz que é Márcia Dantas. Ao vivo. Garçom, traz outra aí.
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0: Obrigado, gente.
1: Você tá adora, amigo.
2: Um dos maiores bens que Deus te deu é a sua família. Família é projeto de Deus. Família não é projeto dos homens. Família é projeto de Deus. E é um dos maiores projetos, um dos mais lindos projetos. E é por isso que o diabo tem investido pesado contra a tua família. Sim ou não?
3: Sim.
2: O diabo tem investido pesado nas famílias, porque quando ele olha para a família, ele vê o maior plano de Deus para as nossas vidas. E eu já quero declarar que nada e ninguém poderá destruir a sua família. Agora o mundo está querendo nos dizer que família é fardo, que família é complicado, que família dá trabalho. Não, nós cristãos já sabemos a verdade. Toda família é uma bênção.

Pensa agora em cada membro da sua família. Você não vai desistir de nenhum. O sonho que você deve desejar é este: eu e minha casa serviremos ao Senhor. Um dia na sua casa. Talvez hoje você não consiga enxergar isso. Talvez está muito longe de acontecer isso. Mas um dia toda a sua casa estará aos pés do Senhor. Um dia toda a tua casa estará indo junto para a igreja. Ah, talvez muita coisa está destruindo a sua família, talvez muita coisa está destruindo a sua casa, mas nunca se esqueça, a tua família é uma bênção, a tua família é uma bênção, os teus filhos são uma bênção, o teu casamento é uma bênção. 1 Timóteo capítulo 5, versículo 8 diz: aquele que se descuida dos seus, e principalmente dos de sua própria família, é um renegado, pior do que um infiel. O verdadeiro cristão, ele nunca desiste da sua família. Pegue teu braço mais alto que você pode e diga: eu não vou desistir da minha família. Eu e minha casa serviremos ao Senhor. Canta isso, vai!

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1: Você só tem uma vida. E durante esta vida, você só tem uma vida. E durante esta vida, por diversas vezes, você vai ter que enfrentar as tempestades. Você vai ter que enfrentar os problemas. E não tem como ser diferente. O próprio Jesus avisou: no mundo vocês terão tribulações, mas coragem, porque eu venci o mundo. E você também vai vencer. Eu não sei pelo que você está passando, eu não sei o que você está vivendo, mas coragem, coragem. Não tenhas medo, meu filho. Não tenhas medo.

que entender que a tempestade vai acalmar, mas vai acalmar no tempo de Deus, não no teu tempo. E às vezes a gente não tem paciência para esperar. Eu só preciso esperar. Às vezes é um ano, dois, três, quatro, cinco, dez, quinze, vinte. Eu não sei. Mas a tempestade vai acalmar.

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que você espera tudo nele. Que você é como Maria e José, que são os anauins, os pobres do Senhor, que já não esperam nas coisas dessa terra, mas que esperam no Senhor Deus. Vá dizendo para ele: Jesus, eu estou aqui, Senhor, na tua presença. Jesus, eu te desejo, eu espero em ti, Senhor. Eu quero a ti, Jesus, e o meu coração.

0: teus pés. É o melhor lugar onde eu possa estar, Senhor. Eu quero estar sempre na tua presença, Jesus.
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7: 12 horas e 35 minutos.
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7: 12 horas. E 37 minutos.
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4: 14 horas e 11 minutos.
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4: 14 horas e 11 minutos.
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4: 14 horas e 13 minutos.
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6: Te recolhe, irmão. Yes. Jesus.

inflama-me no fogo do teu amor. Espírito Santo, vem, vem, necessito de ti. Clama ao Espírito agora, meu irmão e minha irmã. Diga que você necessita dele para a sua vida ser transformada, para a vida da sua família ser transformada. Ele faz nova todas as coisas. Ele é aquele que recria, recria. Ele é aquele que tira do nada a existência de tudo. É esse Espírito Criador, Santificador. Vai, suplica ao Espírito Santo, vem Espírito Santo, ajudai-me a ser bom. Ajudai-me a ser bom, a fazer a tua vontade.

eu sou uma pessoa boa, Espírito Santo. Eu sou uma pessoa boa. Então não me deixa, Espírito Santo, no nada, no pecado. Faz com que eu viva, viva a profecia de Deus para mim, a vontade de Deus para mim, que é ser bom, que é ser

0: inflamar-me mais uma vez pra terminar. Inspirar-me, consolar-me, inflamar-me. Amém.
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que nesta hora todos aqueles que clamam, gritam, Jesus vem. O texto sagrado nos diz, Jesus foi com os discípulos para outra margem. Ele veio junto. Ele nos trouxe para esta barca. Ele nos trouxe para a sua presença. Não para nos abandonar, não. Mas para provarmos do seu amor, do seu poder, da sua ressurreição. Então nós vamos cantar, ou melhor, nós vamos rezar. Acalma, Jesus. Acalma tantos corações desesperados que nessa hora não creem que podem ser salvos. Acalma, Jesus. Tantos corações oprimidos, tantos corações desesperados. Acalma, Jesus. Filho, filha, não pula do barco, não. Permanece, aguenta firme, porque Ele está no barco. Acalma, Jesus. Acalma.

0: Fortaleza e Salvador.
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0: Seja isso.
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que você espera tudo nele. Que você é como Maria e José, que são os anauins, os pobres do Senhor, que já não esperam nas coisas dessa terra, mas que esperam no Senhor Deus. Vá dizendo para ele: Jesus, eu estou aqui, Senhor, na tua presença. Jesus, eu te desejo, eu espero em ti, Senhor. Eu quero a ti, Jesus, e o meu coração, força.

0: teus pés. É o melhor lugar onde eu possa estar, Senhor. Eu quero estar sempre na tua presença, Jesus.
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0: Valeu, Gabi Soares. Satisfação total.
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3: Parece que eu já quero sentar aqui num bar em Goiânia mesmo e já começar a beber ouvindo essa.
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0: 15 horas e 17 minutos.
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0: 15 horas e 17 minutos.
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0: 15 horas e 19 minutos.
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4: 16 horas e 54 minutos.
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4: 16 horas e 54 minutos.
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4: 16 horas. E 56 minutos.
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7: Essa é linda demais.
8: Era pra ser simples. Duas palavras resolveriam a situação que eu tô. Não vou. Mas é complicado. Não é uma palavra pouco usada quando o assunto é o amor. Eu vou.
9: Jefferson Moura!

0: gente.
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3: Tô pronto.

0: foda, meu amigo.
1: Sem moderação, amigo.
2: Sextou sem moderação.
1: No pelo, valendo, cê tá
2: valendo.
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0: Boa noite, Uberlândia! Faz barulho aí, Uberlândia, que eu quero ouvir!
1: Que coisa linda, galera!
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0: 17h50.
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0: 17h51.
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0: 17h52.
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0: mas sobrevivendo sim.
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4: 19 horas e 27 minutos.
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2: Oi!
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0: Esportivo. 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

0: Obrigado, gente.
1: Você tá doido, amigo?
2: Um dos maiores bens que Deus te deu é a sua família. Família é projeto de Deus. Família não é projeto dos homens. Família é projeto de Deus. E é um dos maiores projetos, um dos mais lindos projetos. E é por isso que o diabo tem investido pesado contra a tua família. Sim ou não?
3: Sim.
2: O diabo tem investido pesado nas famílias, porque quando ele olha para a família, ele vê o maior plano de Deus para as nossas vidas. E eu já quero declarar que nada e ninguém poderá destruir a sua família. Agora o mundo está querendo nos dizer que família é fardo, que família é complicado, que família dá trabalho. Não, nós cristãos já sabemos a verdade. Toda família é uma bênção.

Pensa agora em cada membro da sua família. Você não vai desistir de nenhum. O sonho que você deve desejar é este: eu e minha casa serviremos ao Senhor. Um dia na sua casa. Talvez hoje você não consiga enxergar isso, talvez está muito longe de acontecer isso, mas um dia toda a sua casa estará aos pés do Senhor. Um dia toda a tua casa estará indo junto para a igreja. Ah, talvez muita coisa está destruindo a sua família, talvez muita coisa está destruindo a sua casa, mas nunca se esqueça, a tua família é uma bênção, a tua família é uma bênção, os teus filhos são uma bênção, o teu casamento é uma bênção. 1 Timóteo capítulo 5, versículo 8 diz: aquele que se descuida dos seus, e principalmente dos de sua própria família, é um renegado, pior do que um infiel. O verdadeiro cristão, ele nunca desiste da sua família. Pegue teu braço mais alto que você pode e diga: eu não vou desistir da minha família. Eu e minha casa serviremos ao Senhor. Canta isso, vai!

você vai ter que enfrentar os problemas. E não tem como ser diferente. O próprio Jesus avisou: no mundo vocês terão tribulações, mas coragem, porque eu venci o mundo. E você também vai vencer. Eu não sei pelo que você está passando, eu não sei o que você está vivendo, mas coragem, coragem. Não tenhas medo, meu filho. Não tenhas medo.

tempestade vai acalmar. 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Você não está sozinho. Amém? Diga: eu creio em ti, Jesus.

entender que a tempestade vai acalmar, mas vai acalmar no tempo de Deus, não no teu tempo. E às vezes a gente não tem paciência para esperar. Eu só preciso esperar. Às vezes é um ano, dois, três, quatro, cinco, dez, quinze, vinte. Eu não sei. 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

0: Hoje não.
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0: teus pés. É o melhor lugar onde eu possa estar, Senhor. Eu quero estar sempre na tua presença, Jesus.
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1: Che gritou, que pena.
2: Que pena!
3: Que pena.
2: Faz barulho pra Thales nessa, é?
4: Diego Vitor, o gol!
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6: 20 horas e 45 minutos.
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6: 20 horas e 47 minutos.
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